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1: Pelo canal 4 da Claro Net, pelo canal 17.1 da TV Conecta, declaro abertos os trabalhos da 16ª Sessão Ordinária da 2ª Sessão Legislativa da 19ª Legislatura nesse dia 18 de maio de 2026. Convido a todos que puderem para que saudemos os pavilhões nacional, estadual e municipal. Bem, considerando os termos do artigo 21 do Regimento Interno, pergunto aos nobres colegas o desejo de manifestação pelo prazo de 1 minuto relativo de assunto de interesse pessoal pertinente antes de darmos início a essa sessão. Algum vereador? Com a palavra o vereador Marco Roquel Neto.
2: Presidente, boa noite a Vossa Excelência, aos vereadores, vereadoras. Presidente, solicito 1 minuto de silêncio em virtude aqui de alguns falecimentos. O primeiro do senhor Cláudio Inácio dos Santos, que faleceu na tarde do dia 17 de maio, por volta das 14h30, ararense, faleceu no estado de Minas Gerais. O Cláudio era irmão do Narciso, do projeto Zona Leste em Ação, muito conhecido em nossa cidade. E o Cláudio deixa esposa, Rita da Penha Silva dos Santos, os filhos Natan e Daiane, e também mais uma filha, a Tainá. Solicito também, presidente, em virtude do falecimento do senhor Mirando Santos de Araújo, faleceu aos 67 anos, residia no Parque das Árvores, faleceu dia 16. Também, presidente, a senhora Berenice Bácaro Morandini, faleceu aos 92 anos, viúva, residia no centro, faleceu no dia 16. Senhor Antônio Febrônio da Silva, faleceu aos 77 anos, viúvo, residia no bairro Alto da Colina, faleceu no dia 15. Também a senhora Marilene de Souza Silva, faleceu aos 69 anos, viúva, residia no bairro Pedras Preciosas, faleceu no dia 15. Senhora Isabel de Andrade, faleceu aos 68 anos, residia no bairro José Almeto, também faleceu no dia 15. Senhora Aparecida Pedroso Belisário, viúva, faleceu aos 86 anos, no dia 14, residia no Jardim Cândida. Presidente, também aqui, para finalizar, a nossa querida Clotilde Campanha

0: Batistella, faleceu aos 92 anos, viúva, residia no Jardim Celina. Dona Clotilde, conhecida carinhosamente como Dona Quinha, mãe da doutora Eliana Batistella Corroquer, do qual eu mando um abraço, é minha tia-avó, e a Dona Quinha nos deixou aí aos 92 anos. Presidente, estendo também meus pesares a todas as famílias enlutadas que perderam aí algum parente nos últimos dias na cidade de Araras. Obrigado, presidente.
1: Obrigado, vereador. Mais algum vereador?
2: Presidente.
1: Com a palavra, a vereadora Ana Júlia Casagrande.
2: Muito obrigada, senhor presidente. Boa noite. Nessa sessão, eu gostaria de solicitar aqui um minuto de silêncio pelo falecimento de várias pessoas queridas da nossa cidade de Araras. Eu inicio pela Jaqueline de Oliveira Aragão, que faleceu muito jovem, aos 34 anos, e era moradora do bairro Varley Colombini. Também a Antônia Trajano da Silva, que faleceu aos 71 anos, e era moradora do José Ometum. Não posso esquecer aqui do Brian Andrade de Oliveira dos Santos, que faleceu aos 10 anos e era morador do Parque Tiradentes. Também, presidente, da senhora Isabel de Andrade, que faleceu aos 68 anos e era moradora do José Ometo. Também da Berenice Bácaro Morandini, que faleceu aos 92 anos e era moradora do centro. E a todas as pessoas que perderam o ente querido durante a semana, meus sentimentos a todos. Obrigada.
1: Obrigado, vereadora. Mais algum vereador?
3: Presidente.
1: Com a palavra, a vereadora Marluce Natália Góes de Lima.
3: Obrigada, presidente. Também quero aproveitar aqui e solicitar um minuto de silêncio em virtude do falecimento da querida senhora Clotilde Campanha Batistella, como mencionada aqui anteriormente pelo vereador Mário Corroquel Neto. Ela é membro, né, foi membro da Igreja do Evangelho Quadrangular em Araras, uma senhora muito querida. Mando meu abraço também para Eliana Corroquer, que sempre nos recebe com muito carinho lá na igreja, e para nós, assim, foi uma perda muito grande. Então, estendo aqui o meu carinho a toda a família e aproveito também para externar os meus sentimentos a todas as famílias enlutadas aqui no nosso município. Obrigada, presidente.
1: Mais algum vereador? Bem, esse vereador, essa presidência e os nobres colegas, até no voto, apesar das famílias citadas, bem assim as famílias das pessoas que infelizmente deixaram essa semana. Peço, por gentileza, os que puderem, em pé, façamos um minuto de silêncio.

0: Desejo também boas-vindas aos nascidos durante essa semana e aos seus familiares. Bem, essa presidência prima pelo regimento interno dessa casa que proíbe a manifestação de qualquer presente produzindo som que seja favorável ou desfavorável aos trabalhos camarário, quer pela emissão de sinais, desaprovação ou aprovação dos parlamentares, determino que não sejam questionados. Aos servidores da casa, peço disciplina integral das normas regimentais. Passaremos ao expediente dessa sessão em cima do artigo 171, parágrafo 1º do Regimento Interno. Iniciaremos a votação da ata. Peço que o secretário dessa casa, vereador Lúcio Bittencourt de Andrade, informe se há quórum para a votação da ata.
1: Senhor presidente, há quórum.
0: Bem, então a ata está em votação. A ata da 15ª sessão ordinária a ser realizada, que foi realizada dia 11 de maio de 2026. A votação é simbólica e depende de maioria simples para a sua aprovação. Está encerrada a votação, foi aprovado por 10 votos a 0. Dando continuidade ao expediente, solicito que então o secretário Lúcio Bittencourt de Andrade realize a leitura resumida das matérias constantes em pauta.
1: Projeto de Lei 67-2026, de autoria do Executivo Municipal. Autoriza o Executivo Municipal a abrir crédito adicional especial ao orçamento vigente, S+, em R$ 100.000. Projeto de Lei 66-2026, de autoria do vereador Mário Corroquel Neto, institui, no âmbito do município de Araras, o Dia das Agentes Femininas de Segurança Pública e da Outras Providências. Projeto de Lei 68-2026, de autoria da vereadora Rosa Maria Scannavini, institui a política municipal de conscientização e atenção integral à saúde da mulher no climatério e na menopausa no município de Araras. Projeto de Lei 69-2026, de autoria da vereadora Ana Júlia Casagrande, institui a política municipal de descarte seguro de agulhas e materiais perfurocortantes. Materiais perfurocortantes de uso doméstico no município de Araras e da Outras Providências. Projeto de Decreto Legislativo número 18/2026, de autoria dos vereadores Rodrigo Soares dos Santos, Fábio Aparecido Domingues, Lúcio Bittencourt de Andrade, Rosa Maria Scannavini, denomina a galeria Mulheres no Legislativo de Geni Pires Gonçalves Tiritili, no âmbito da Câmara Municipal de Araras e da Outras Providências. Projeto de Resolução número 10/2026, de autoria da vereadora Ana Júlia Casagrande, institui o Dia F, Dia de Conscientização e Apoio às Pessoas com Fibromialgia e da Outras Providências. Requerimento número 116/2026, de autoria do vereador Mário Corroquel Neto. Solicitamos informações sobre a manutenção de frota de veículos do SAMU do município de Araras. Requerimento número 117/2026, de autoria do vereador Mário Corroquel Neto. Solicitamos informações sobre a manutenção das câmaras de conservação de vacinas utilizadas pela rede municipal de Araras. Requerimento número 118/2026, de autoria da vereadora Ana Júlia Casagrande. Solicito informações sobre o cronograma para substituição de lâmpadas queimadas. Requerimento número 119/2026, de autoria da vereadora Ana Júlia Casagrande. Solicito informações sobre computadores, internet e serviços de tecnologia nas unidades de saúde da zona rural. Requerimento número 120/2026, de autoria da vereadora Ana Júlia Casagrande. Solicito informações sobre a construção da escola no bairro Alto da Colina. Senhor presidente, estas são as proposituras em pauta.
0: Ao nobre vereador, secretário dessa casa, Lúcio Bittencourt de Andrade, dispenso a leitura e indicações de mais itens da pauta. Bem, passaremos agora para a tribuna livre. E no dia de hoje nós temos um orador inscrito, que é o senhor Marcelo Batistella Filho, que vai discorrer sobre valorização do empreendedorismo. Peço por gentileza que o nobre vereador José Roberto Rimério Miqueira recepcione o senhor Marcelo Batista Filho. Bom, passaremos então, por gentileza, vereador Miqueira, já fica a prontidão para recepcionar o representante da convocação que nós fizemos a pedido dos nobres vereadores, aprovada na 15ª sessão ordinária, e hoje nós teremos a presença do representante da instituição Leopoldo Mandic, que é o César, que vai representar a instituição que foi convocada para poder estar aqui. Peço que o vereador Miqueira recepcione o representante da instituição Leopoldo Mandi, que conduza até a tribuna, para a utilização da tribuna. Bom, César, eu quero cumprimentar e agradecer prontamente por estar aqui. Nós fizemos duas convocações, duas instituições. Primeiro, a Santa Casa. Até agora, a Santa Casa não veio publicamente, veio internamente hoje, através do Fábio, que prontamente ficou à disposição de conversar. Mas nós estamos cobrando que a Santa Casa esteja aqui publicamente para se utilizar a tribuna e conversar com os nobres pares. Agradeço o senhor que estava acompanhando e depois, durante a semana, confirmou que viria o mais breve possível e hoje está aqui representando a instituição Leopoldo Mandi. Eu não darei tempo para que primeiro o senhor possa se pronunciar pela instituição. Depois, devido ao tema relevante, nós daremos a cada vereador 4 minutos e será um ping-pong. Os vereadores perguntam, pausa o tempo, ele responde e retorna para os vereadores. Quero cumprimentar aqui o ex-prefeito Dr. Nelson Dimas Brambilli, também foi presidente dessa casa e nos honra por estar aí também no meio da plateia, os nossos cumprimentos da mesa diretora. Nesse exato momento, eu gostaria até, doutor, pelo staff que o senhor foi dentro do município, por gentileza, eu gostaria, vereadora Ana Júlia Casagrande, recepcione o doutor Nelson Dimas Brambilla, ex-prefeito do nosso município, que o senhor sentasse conosco, nos desse a honra de sentar aqui na mesa diretora, dentro da Câmara Municipal. Claro que não fará uso, mas aqui, pelo histórico e ex-presidente dessa casa, gostaria que também acompanhasse pela mesa diretora.

0: Bom, então passarei agora, representando a instituição Leopoldo Mandic, passarei a palavra ao senhor César.
1: Senhor presidente, boa noite, membros da mesa, demais vereadores e vereadoras, população de Araras que nos acompanha aqui no plenário, pelas transmissões online e outros canais oficiais. Hoje ocupo essa tribuna para falar de gestão, de forma técnica e com responsabilidade. Entre os inúmeros papel do vereador, é indiscutivelmente inquestionável o poder de fiscalizar o executivo e as instituições filantrópicas que recebem recurso público. É um pilar da democracia que nós, da Associação São Leopoldo Mandic, Grupo Mandic, respeita profundamente. Nas últimas semanas, o convênio da UPA com a Mandic tem sido alvo de diversas manifestações nessa casa. E por isso, agradeço a convocação, Rodrigo. Pode convidar quantas vezes for necessário, teremos o prazer de vir. Vem aqui de forma transparente, técnica, prestar esclarecimento. Todas as informações financeiras, operacionais, dos nossos convênios são públicas, estão acessíveis no portal Transparência da nossa entidade, no nosso site. Então, para aqueles que têm dúvida aonde buscar as informações daquilo que é a nossa responsabilidade convenial, está lá. E isso que me traz ao ponto central aqui. O convênio mantido com os recursos municipais da UPA não contempla a realização de exame de tomografia. O escopo do convênio, ele é claro, muito claro. O uso do recurso que é destinado para custear as operações da UPA, para pagar tomografia, que são fora do convênio, caracteriza desvio de finalidade de recurso público. Algo que eu, nós, Grupo São Leopoldo Mandic, enquanto gestores sérios, auditados, não podemos fazer e não vamos fazer. Diante disso, exigir que a Mandic, como instituição privada, faça tomografia fora do escopo do convênio, não é adequado. E ainda se torna mais complexo quando a gente busca o histórico, considerando a dívida do município de Araras com a nossa entidade. Apesar da existência do débito financeiro com o município, com a nossa entidade, eu acho que aí vale a pena a gente fazer um overview e relembrar isso, que é aproximadamente 10 milhões de reais. Vou repetir, aproximadamente 10 milhões de reais é a dívida do município de Araras. E nós mantemos o atendimento à população sem interrupção, sem a redução do escopo previsto do convênio. Estamos absorvendo o impacto e garantindo o acolhimento, o atendimento dos pacientes e aguardamos a regularização desses repasses. São 2 anos esperando a regularização. Registramos que, aqui, deixo muito bem registrado, que desde o dia 1º de janeiro de 2025 não ocorreram novos débitos e atrasos no espaço financeiro. Mas a dívida existe. E acho que vale a pena uma reflexão em dizer em quem manteve essa dívida de quase 10 milhões de reais, sem prejudicar o atendimento. Agradeço o espaço mais uma vez ao presidente e estou à disposição para responder tecnicamente. Qual a dúvida com relação ao convênio?
0: Bom, César, agradeço aqui a sua vinda na Câmara Municipal. Novamente digo que foi muito importante. Primeiro, por estar aqui esclarecer informações a qual nós, vereadores, iremos cobrar referente à questão contratual e, principalmente, com os atendimentos que acontecem dentro da Leopoldo Mandic. Gostaria, nesse exato momento, de abrir. Algum vereador gostaria de se manifestar? Com a palavra, presidente. O vereador Lúcio Bittencourt de Andrade. Vai ser um bate-papo. O vereador faz a pergunta e ele tem um para responder.
2: Boa noite, César. Parabéns por vir responder as dúvidas que todos têm. Eu queria iniciar a respeito dessa dívida de 10 milhões. A de 10 milhões do governo passado, né? Então, você mesmo disse aí, há 2 anos, uma conversa com o prefeito Neumar. O que o prefeito prometeu para a Mandic em relação a essa dívida? Pode responder.
1: Nós não tivemos nenhum tipo de promessa a respeito disso. Mas o nosso comprometimento com as nossas obrigações contratual, e é isso que nós estamos fazendo, é cumpri-las. Estamos cumprindo, independente de qualquer promessa do Poder Executivo.
2: Certo. Por que, vamos ver se você pode me responder, por que aquele tomógrafo dentro da UPA no último ano de governo Pedrinho Eliseu, por que ele foi para a UPA, por que toda aquela festa e, assim, legal, entendo, tem o lado político de fazer um evento em cima de alguma conquista, mas passar aquela imagem para a população de que a UPA da Zona Leste, inclusive tem relatos em vídeos de que a Zona Leste ela mudava de patamar, né, e passava a ter um tomógrafo para atender essa população lá dentro da Zona Leste, lá dentro da UPA da nossa cidade.
1: Bem, vereador, obrigado pela sua pergunta e pela oportunidade de esclarecer. Nós não podemos ser responsáveis pelos atos das pessoas que cometeram e tiveram esse comportamento. O tomógrafo, ele foi colocado lá, e aí vale a pena a gente relembrar, a pedido da vereadora, na época vereadora, hoje continua vereadora, Miriam Vanessa e Rodrigo Soares, que pediram ao doutor Zé Luiz, logo quando a gente assumiu, que ele comprasse um tomógrafo e colocasse lá, com o objetivo, e aí vale a pena a gente trazer essa informação, não basta colocar um tomógrafo, instalar ele lá, porque eu vi diversas informações. Mas qual é o custo de operacionalizar ele? Qual a legislação que eu tenho que atender? Tanto sanitária, radioativa, médico 24 horas laudando. Né? E quando se foi colocado lá, a gestão daquele ano se comprometeu que seria incluído dentro do escopo de trabalho da São Leopoldo Mandic, atual executora da prestação de serviço da UPA. Isso não foi feito, fazem 2 anos, houve a troca de gestão, houve a renovação do convênio e o executivo preferiu manter fora do convênio a execução de tomografias na UPA. Então, é uma escolha da gestão, não da Mandic.
2: E aí a Mandic perdeu esse investimento que foi feito lá, então? Como você considerar aquele tomógrafo parado lá, né? A população cobrando todos os dias, a máquina de tomógrafo quebra dentro da Santa Casa, 2 meses, e a população sabendo que tinha um tomógrafo dentro da UPA parada lá. Foi um investimento ruim? Ou foi uma inocência acreditar na palavra do governo naquela época de que serviria e atenderia a população?
1: Eu acho que o investimento ele não é perdido. Como o doutor Zé Luiz mesmo colocou, o tomógrafo ele é da Associação São Leopoldo Mandic, pertence à nossa instituição, e ele vai ser removido, já está sendo adaptado, um novo espaço para ele dentro do Hospital São Leopoldo Mandic, onde ele vai ser removido para lá, vai ser instalado. O tomógrafo, vale a pena lembrar, que durante todo esse tempo, até a gente tomar essa decisão, ouvi várias várias suposições. Ah, o problema é fiação elétrica. Ah, o problema é não sei o quê. Ah, o problema não é nada. O tomógrafo foi instalado, estava funcionando, testado, operante. O que não houve é uma regularidade para que a gente pudesse executar. E, diante disso, uma vez que, há 2 anos, bem lembrado, colocado lá o equipamento, não houve interesse do poder público, do executivo, em formalizar essa parceria, o tomógrafo pertence à instituição e ele será encaminhado para a nossa instituição.
2: O município não perdeu nada com esse investimento que foi lá, com o fato dele não funcionar, o governo, o município não perdeu nada.
1: É difícil eu fazer essa leitura, porque talvez essa resposta tenha que vir dos gestores. Eu acredito que o município ele tem prestadores que executam esse tipo de exame. Então, quando foi feita a escolha de não conveniar esse tipo de exame dentro do convênio da UPA, é porque foi nos dito que já tinha um prestador que executava o serviço dentro de Araras. Isso, para nós, é inquestionável, é uma decisão da gestão que faz a escolha do prestador.
2: Só para entender bem, então, esse tomógrafo lá vai ser melhorado, vai ser resolvido, vai ter um tomógrafo lá? Foi isso que eu entendi das
1: não,
2: suas palavras?
1: Não, na UPA não vai ter um tomógrafo.
2: Vai ter. Vai ser retirado
1: de lá. Vai ser retirado.
2: Depois de 2, 3 anos sem uso, ainda é possível ele funcionar?
1: Sim.
2: Apesar que seria um problema da Mandic, que foi um investimento. Exato. Da Mandic, por isso a pergunta de se teve algum ônus para o município. Né? Agora, eu quero tirar uma outra dúvida, o tempo passa rápido. Eu procurei no Ministério da Saúde e consta lá para o Hospital São Leopoldo Mandic o tomógrafo computadorizado, 16 canais, um SIM. O que eu entendi, tá? E é bom que você está aí, de repente, e você consegue explicar. O que eu entendi? Existia um problema para poder a Mandic ser considerado um hospital, como é a Santa Casa, como é a Unimed. Esse tomógrafo, está esse SIM lá, no Ministério da Saúde, que foi para poder o Hospital São Leopoldo Mandic, o qual eu não tenho nada contra, eu quero é que a população seja atendida, pudesse se estabelecer como hospital e não só como uma faculdade ou só como o pronto atendimento, que era o que era conversado à época?
1: Vereador, não é um tomógrafo que diz que o Hospital São Leopoldo Mandic virou um hospital geral.
2: Mas é um requerimento para poder ser,
1: não
2: é?
1: Não, não é. Não é. Isso que o senhor está trazendo é o CNES, que é o Cadastro Nacional de Estabelecimento em Saúde.
2: Raio-x, e dentro, ultrassom, tomógrafo, tudo, né?
1: Só terminar. Dentro do CNES, você tem que informar ao Ministério da Saúde os equipamentos que você possui. É isso. Mas isso não é um critério obrigatório para que você possa se transformar num hospital geral.
2: Se estabelecer na cidade como hospital.
1: Não. E lembrando, a nossa pactuação enquanto hospital, ele é de referência regional. Não é um hospital de Araras. É um hospital que existe uma pactuação com 26 municípios e que essa demanda veio do estado de São Paulo. Então, muito antes de existir o tomógrafo, o hospital já tinha existido. Ele já tinha licença de funcionamento como hospital geral.
2: Não seria essa listagem deles o motivo de tanta repercussão, de tantas pessoas procurando os vereadores, querendo fazer exame? Por exemplo, teve um caso que, inclusive, falei com Vossa Excelência por telefone, e que se a família não tira ele dali, claro que com autorização da Mandic, e levasse na Unimed no final de semana para fazer o exame particular lá, que, por sinal, já estou sabendo que vocês já pagaram a família, restituíram a família. Não seria essa falta de esse tempo de cross, esse tempo que as famílias ficam esperando para mandar para alguma cidade? A gente ia ter que esperar, tinha um feriado no começo da semana, ia ter que ir para o JP na segunda-feira. Tudo isso não é um risco? Qual a solução que você acredita para o município nesse sentido?
0: Nobre vereador, para concluir.
2: Acho que você se lembra que eu conversei com você, inclusive. Sim. Pedi uma intermediação do presidente da Câmara, porque era muito sério o caso. Então, ele Ele estava lá, tinha que esperar o feriado passar, e aí, entre outras intercorrências que teve de saúde, muito provavelmente, eu não sou médico, claro, mas corria um risco de vida naquele... Se ele não vai lá na Unimed, faz o exame, ele não voltava com esse resultado e podia dar o andamento que a Mandic deu em seguida. Não houve uma falha nesse sentido de achar algum lugar no, na região que pudesse fazer esse exame?
1: Sim, eu acho que é isso que nós, enquanto instituição, fizemos, buscando um atendimento dentro das necessidades do paciente. Reitero, o nosso convênio para execução de tomografia é de tomografias eletivas, ou seja, são aquelas agendadas, com horário marcado, e isso a gente vem cumprindo. Isso dentro do convênio MAC, que a gente chama, que é dentro do recurso federal que a gente recebe, não recurso municipal. As tomografias de urgência, nós não somos o prestador contratado, conveniado com o município para executar esse exame. Quando existe a necessidade, e aí vale a pena lembrar, nós somos prestador. Não sou eu que digo o que eu quero, o que eu não quero fazer. Eu sou contratado. Né? E quando o serviço que eu sou contratado, o paciente ele tem a necessidade, além daquilo que eu sou contratado, aí ele vai para o CROSS, como a gente coloca aqui. Né? Eu vejo diversas vezes vocês discutindo o sistema de regulação, mas enquanto instituição contratada, é um sistema do Estado e do município. Eu não tenho gestão sobre ele. Eu sigo os fluxos, me cabe seguir os fluxos. Foi colocado no CROSS, e aí, vereador, se você quiser, eu posso te dar essas informações. Aí, dentro do CROSS, se algum. Aí eu dependo que outra instituição aceite o caso. E aí eu não tenho gestão sobre outra instituição. O meu papel, enquanto instituição, se o paciente precisa de um recurso daquele que não é conveniado, é solicitar. Aí cabe ao médico regulador do Estado e regular esse paciente. Essa não é uma responsabilidade da Associação São Leopoldo Mandic, a qual a gente deva assumir.
0: Com a palavra a vereadora Marluce Natália Góes de Lima.
3: Obrigada, presidente. Cumprimento o César, agradecendo pela sua presença aqui, bem como o doutor Brambila, todos os profissionais aqui da Leopoldo Mandic. É muito importante a presença de vocês aqui. Eu quero aproveitar e fazer algumas perguntas mediante os atendimentos que nós temos no gabinete. Eu acho que vai ser de suma importância para que toda a população consiga entender. Então, vou fazer a primeira pergunta, César. Para quais serviços a Mandic é contratada no município de Araras hoje?
1: Vereadora, tudo bem? Boa noite. A Mandic ela tem inúmeros convênios com a Secretaria Municipal de Araras. Desde o SEREM, que são serviços de reabilitação em diversas áreas, o convênio da UPA, o convênio do PA, que são tudo convênios separados. E o convênio que nós chamamos de contratualização, que é um convênio que abrange os 26 municípios. Né? Cada um desses convênios tem um objeto, e ali, em cada convênio, tem as obrigações. É muito extenso falar a respeito de quais serviços nós prestamos. Então, se a gente for analisar, hoje a Mandic ela faz serviços ambulatoriais, ela presta serviço de urgência e emergência dentro do PA e da UPA, ela faz serviços de internação, ela faz serviços de cirurgias eletivas, exames laboratoriais, exames de imagem. Então, é um escopo muito amplo dentro de todos os convênios que ela tem com o município.
3: Legal. O senhor falou aqui que existe a contratação para o serviço de tomografia, mas para os casos pré-agendados, é isso? Quando há necessidade Lá no PA, no atendimento de urgência e emergência, vamos esquecer antes de quebrar o equipamento da tomografia da Santa Casa. Quando há necessidade, qual era a atitude, né, dos profissionais lá na Mandic quanto... Onde encaminhar esses pacientes para realizar essas tomografias?
1: Lembrando, não é a Mandic que encaminha, é o sistema de regulação. Né? Então, a nossa função, diante da necessidade, é solicitar o recurso, seja ele do exame de tomografia, seja qualquer outro recurso que o paciente precisa, que não é contemplado dentro daquele serviço. E aí cabe ao médico regulador regular conforme as orientações do gestor. Então, isso fica a critério do médico regulador, que tem esse papel de... A gente chama isso de mapa de regulação. Então, dentro do sistema CROSS, o médico, que é o médico regulador do Estado, ele encaminha o paciente para o recurso mais próximo do endereço de moradia dele. Esse é o critério que geralmente se
3: legal.
1: Usa.
3: Outra situação que muito nos é procurado sobre as transferências dos pacientes do Hospital da Mandic para a Santa Casa. Queria que o senhor explicasse para a população em que momento que é solicitada essa transferência.
1: Quando o paciente ele precisa de uma especialidade que nós não dispomos do recurso. Então, quando existe essa necessidade... Mais uma vez, o paciente ele é inserido no sistema de regulação, o médico regulador localiza onde tem o recurso disponível, havendo o aceite da vaga, e aí muitas vezes, vereador, interessante a sua pergunta, é que o paciente ele fica na dependência do aceite da vaga, mas isso não significa que ele está sem atendimento médico ou assistido por nossa equipe.
3: O senhor adiantou uma das perguntas, mas para complementar, né? Qual é o tempo de espera legal para o paciente para essa transferência e onde e como esse paciente fica durante essa espera?
1: Não tem um tempo legal, uma legislação que regulamenta que o paciente tem que ser encaminhado em tantas horas. Dentro do sistema existem inúmeras formas de liberação de uma vaga. Existe vaga A7, como a gente chama, existe vaga zero, que são as chamadas vagas zero, onde o paciente tem que ir imediatamente, mas isso é a critério. Uma vaga 7 é assim, só como exemplo, não estou dizendo que isso ocorra, é quando o paciente ele fica aguardando a liberação de um leito dentro da entidade. Isso pode demorar um dia, 10 dias, e ele fica aguardando até que ele seja encaminhado. A vaga zero é quando o paciente tem que ser encaminhado imediatamente. Quem classifica esse paciente? Não é o nosso médico, é o regulador. E eu não tenho gestão sobre ele.
3: O órgão regulador é o CROSS?
1: Estado.
3: Tá ok, briga. Outra questão que também nos é muito procurada é quanto aos profissionais que atendem, principalmente no pronto atendimento. Né? Muitas pessoas falam, porque não tem formação específica, porque não tem conhecimento. Então, as pessoas ficam muito preocupadas. Eu gostaria que o senhor explicasse aqui para a população em que momento da formação esses profissionais começam a atender os pacientes e se há também... professores, né? Como que eu posso dizer assim, profissionais com maior tempo de formação acompanhando o atendimento desses médicos iniciantes.
1: Vereadora, não só para você, mas para todo mundo que nos assiste, reforço, reitero, em buscar essa informação até no nosso portal Transparência. Lá, em todas as prestações de contas mensais, nós encaminhamos um documento que chama-se Escala Médica, onde lá estão as informações contra CRM, formação do médico, horário que ele foi, ponto, que ele assinou, que ele esteve presente, tudo isso são documentações que compõem a prestação de conta. Nós, como um hospital escola, a qual a gente se propôs a fazer, recebemos alunos não só de medicina, mas de enfermagem, fisioterapia, e todas as outras áreas da saúde. Todo o atendimento do pronto atendimento na UPA e no PA tem um quantitativo mínimo ou o quantitativo que é conveniado, que somos obrigatórios a manter. Né? O atendimento que muitas vezes é assistido pelo interno de medicina, pelo estagiário de enfermagem, é sempre acompanhado de um preceptor, de um professor que acompanha esse aluno durante todo o momento que ele está ali em fase de aprendizado, executando, se eu vou chamar de estágio, ou essa parte da formação dele enquanto profissional.
3: Voltando um pouquinho no assunto da tomografia, eu gostaria que o senhor só esclarecesse. Se o município hoje demonstrar interesse na contratação desse serviço de exame para urgência e emergência, hoje a São Leopoldo Mandic tem condições de atender esse serviço?
1: Podemos sim, sentar, conversar com o gestor. E havendo condições de ofertar, a gente tem sim. Eu acho que é muito mais uma questão de regularização convenial. Então, não uma falta de capacidade de executar.
3: Para finalizar, o senhor fique à vontade, se puder ou não responder, mas semana passada foi muito comentado sobre a situação que aconteceu com aquele bebê, né? Não precisa citar nomes, nada, mas eu gostaria que o senhor dissesse se chegou em algum momento faltar atendimento para aquela mãe.
1: Você fala daquele caso...
3: Do bebê que foi encontrado na lixeira, no banheiro.
1: Em nenhum momento. Uhum. Eu acho que esses casos que a gente fala de paciente, eu me reservo no direito de ser extremamente breve, uma questão de sigilo, lei de proteção de dados, e até respeito à pessoa que ali não tem, porque acho que aqui não é o local para a gente expor essa situação. Mas todo o atendimento foi prestado com extrema urgência, com extrema agilidade, que repercutiu no sucesso que a gente teve da criança e da mãe também.
3: Obrigada, César. Mais uma vez eu falo, fiz a pergunta porque foi muito questionado, né? Muitas pessoas nos procuraram, mas claro que com muito respeito pelas pessoas, pela família, sem citar nomes. Eu quero agradecer pelo tempo que dispôs em responder todas as minhas perguntas, todas foram sanadas. Muitíssimo obrigada. Obrigada, presidente.
0: Mais algum vereador? Presidente. Com a palavra o vereador Dercy Toffolo.
4: César, eu acho muito importante a sua presença nessa casa, tirar muitas dúvidas que a população tem. E eu tenho uma pergunta para fazer para você, que eu não estou conseguindo encaixar dentro, né, do discurso que o Dr. Bambila fez, um discurso até muito bacana, muito legal, que ele está hoje na Mandic, segundo ele disse, para melhorar a qualidade do atendimento para o nosso povo, para a nossa saúde. Isso é de parabéns, é louvável isso, mas ela só mandei. Mas eu faço uma pergunta, talvez um pouco até complicada até. Eu vejo a Mandic, né, que foi avaliada por uma entidade médica, que eu não lembro o nome qual que é, tendo a menor nota. Tá? Inclusive, foi diminuído o número de candidatos ao vestibular, pela metade, 50%. Na sua opinião, César, não seria mais importante, ou talvez, conciliar as duas coisas, melhorar o atendimento, sim, mas também melhorar a qualidade de ensino da Mandic?
1: Com certeza, já estamos tomando todas as precauções para que isso não volte a ocorrer. Quanto à questão de melhorar o atendimento, vereador, eu acho que isso é muito relativo. E, mais uma vez, eu volto a falar, porque muitas vezes eu acho que aquilo poderia ser melhor, eu acho que aquilo poderia ser feito diferente. Muitas vezes exige estudo, saúde não é barato. E muitas vezes o eu acho atende muito mais um desejo daquilo que eu acho do que a realidade realmente, propriamente existente. Às vezes, as pessoas, é difícil você falar de expectativa e qualidade. Uma coisa não anda com a outra. Muitas vezes o paciente ele tem a expectativa de ser atendido, chegar, nem sentar, e o médico já falar para ele, estou aqui, uma bisetacil, vai lá, a enfermagem vai, nem olha na cara dele, em 5 minutos ele está fora do serviço. Né? Isso é expectativa. Qualidade muitas vezes exige tempo. O paciente está sendo cuidado, ele precisa ser monitorado. Né? Então, muitas vezes, expectativa e qualidade são coisas muito diferentes. E qualidade, a gente tem critérios específicos para monitorar. Não dá para ser eu acho. E aí, nós podemos, em outro fórum, me disponho a convidar a todos os vereadores aqui para ir lá conhecer todas as ferramentas de gestão que nós temos, todos os indicadores de qualidade que nós temos, para que a gente possa realmente chegar numa conclusão técnica, científica, e não do eu acho. O eu acho é muito perigoso. Mas, se quiserem discutir dados, e aí nós nos propomos dados auditados, dados do nosso sistema de informação, de monitoramento de qualidade, estamos à disposição para apresentar para vocês a qualquer hora. Em nenhum momento a gente se recusou isso. Mas em nenhum momento também a gente foi procurado para apresentar. E isso, só complementando, faz parte também dos documentos de prestação de contas dos nossos convênios, os dados de qualidade.
4: Vamos retirar então a palavra eu acho. Não seria coerente, não seria lógica ter uma qualidade de ensino para dar um belo atendimento, talvez até melhor do que está sendo hoje aí. Isso foram palavras do Dr. Brambilla aqui nessa casa, que a função dele seria melhorar a qualidade do atendimento da nossa população, da saúde da nossa população.
1: São coisas distintas, faculdade e hospital. O hospital é uma entidade sem fins lucrativos que presta serviço ao SUS de maneira a complementar o Sistema Único de Saúde. A faculdade é uma instituição de ensino privada que tem lá a gestão que não se mistura com o poder público. São coisas distintas uma da outra.
4: Sim, concordo. Ele não mistura com o poder público, mas a saúde já é um bem geral, é para toda a população. Então é isso que, na minha opinião, né, e inclusive essa pergunta eu ia até fazer para o Dr. Brambilla no dia que ele esteve aqui, é a lógica, né, você ter um bom ensinamento para poder você melhorar a qualidade do atendimento. Certo, César? É isso que seria lógico, acho que todo mundo vai concordar comigo. Ela foi avaliada com a nota mínima. Quer dizer, tem que melhorar mais isso daí, para poder atender da maneira que a nossa população merece.
1: Vereador, um atendimento à saúde, ele vai muito mais do atendimento médico. Nós estamos aqui esquecendo de todos os profissionais que compõem um atendimento médico multidisciplinar. Então, para mim, muitas vezes é até... É muito simples querer valorizar que o atendimento ele se resume somente à parte médica. Temos enfermeiro, temos assistente social, temos fisioterapeutas, temos psicólogo, terapeuta ocupacional. E a saúde é feita em várias mãos, multidisciplinar. Então, atribuir qualidade apenas um profissional, para mim, é muito injusto. Porque, para mim, qualidade assistencial depende de múltiplos fatores.
4: É, César, muito obrigado.
0: Mais algum vereador? Algum vereador? Bom, César, eu quero agradecer aqui a sua presença. Eu acho que a cobrança minha e da Mira mudou muita coisa dentro da instituição. Primeiro, eu digo aqui pelos nomes dos médicos que vieram aqui hoje dentro da instituição. Estou vendo aqui a doutora Mônica Sanches. Depois que ela saiu da Santa Casa, a parte da maternidade caiu e caiu muito. Ficou um caos lá. E também agora, recentemente, o doutor Nelson de Melo Brambilla são nomes conceituados na parte de medicina dentro do nosso município. Mas eu quero fazer uma defesa aqui importante, dizer a questão da tomografia, que você até citou, que eu e a Miriam solicitamos. Claro que nós solicitamos. A gente sempre se posicionou contrário à terceirização da UPA. A Belvedere. Por que foi para lá? Porque a Santa Casa de Misericórdia encaminhou uma ata, feito uma reunião, concedendo que não tinha interesse de ficar com o pronto-socorro. Na ocasião, o prefeito em questão conseguiu com o Leopoldo Mandic fazer um contrato muito mais barato. Nós pagávamos quase 1 milhão e 400, se eu não me engano, hoje deve estar 1 milhão e 100 desse valor do contrato, que é o pronto-socorro nosso, que é aqui no Belvedere. Depois nós fomos para a UPA, e a UPA a gente sempre se posicionou ao contrário. Aliás, os médicos, né, em questão também nos apoiavam nessa situação. E por quê? Porque nós lutamos aqui para que pudesse melhorar a questão da UPA. Nós conseguimos aumentar a carga horária do raio-x, conseguimos contratar um serviço, e aí, de repente, o município decide mudar. Mas por quê? Porque já ia colapsar a questão financeira do município. E o prefeito, em questão, decidiu colocar a instituição, ok. Na ocasião, eu e a vereadora Miriam fomos convidados pelo então presidente da instituição Junqueira, e ele falou para nós levamos ele pessoalmente na UPA. E na UPA nós vimos várias questões. Primeiro, o ar-condicionado estava quebrado lá, não tinha. Ele se comprometeu de colocar dois ar-condicionados. Nós falamos, olha a condição que está aqui. E por várias cobranças nossas. A questão da melhoria das cadeiras lá, que estava um caos também. E aí, na ocasião, ele apresentou alguns equipamentos. E é claro que a Miriam Vanessa falou, poxa, eu queria um tomógrafo aqui. Por quê? Porque o tomógrafo da Santa Casa estava quebrado. E aí ele falou assim, olha, eu tenho a chance de colocar o tomógrafo e o município está assumindo a responsabilidade comigo que vai fazer um aditivo no contrato. E é claro que nós aceitamos. Quem que vai ser o leigo que não quer que a UPA do nosso município tenha o melhor atendimento para quem chegar lá? A vereadora fez esse posicionamento na época, era presidente aqui da casa, querendo a tomografia para atender toda a população. Quem não vai querer? Só que quem não cumpriu foi o executivo, que não fez o aditivo necessário para fazer. E nós cobramos. E os senhores da Mandic diziam assim para nós, fiquem tranquilos que está na parte final. Moral da história, mudou a gestão e a gente esperava. Aí a questão ficou em dúvida do executivo e a questão contratual. Renovou a questão contratual e não colocou o tomógrafo para resolver essa questão. Aí, houve a questão do município lá em cima falar, não, o tomógrafo é importante para a Santa Casa, não é, César? Vamos continuar com a tomografia na Santa Casa. Então, foi uma decisão. Ok, vocês não quiseram instalar a questão, mas eu quero fazer aqui uma defesa. Por quê? Nós estivemos junto com o Junqueira, levamos ele direto na UPA. E apresentamos essa demanda e ele apresentou que teria. Aliás, tem um equipamento do raio-x também que a prefeitura concedeu aos senhores para utilização. Eu não sei se está sendo utilizado, aonde que está, como que está sendo feita essa questão. E aqui, César, última colocação que eu faço também, uma cobrança aos profissionais do raio-x. Infelizmente, o município, não sei se é decisão da Mandic ou do executivo, a gente queria muito os profissionais do raio-x. E rapidinho, para finalizar, eu vou falar aqui sobre a questão do sistema Cross. Eu respeito demais a instituição Mandic e também a Santa Casa. Eu fui muito bem atendido na Mandic aqui do Belvedere, meu filho. Só que eu vou fazer uma crítica. Na UPA, eu não tive o mesmo atendimento com a minha enteada. E eu passei isso daí para você pessoalmente. Eu não sei ainda se falta essa questão mais humanizada. Eu tenho cobrado isso. As pessoas ficam na frente, passam mal, não tem um interlocutor para poder parar ali e conversar. E agora eu vou fazer aqui, claro, os médicos aqui em questão, principalmente o doutor Brambila, que tem essa questão desse tato político, acho que ajuda mais. Mas eu percebo uma frieza de alguns médicos. De alguns médicos que dão uma resposta muito fria para as pessoas. E ali a família fica desesperada e começa a entrar em contato com os vereadores. Nessa parte eu não posso questionar, você sempre me atendeu. Me atendeu super bem. A procura de correr, resolver. Mas eu faço aqui, sistema Cross de saúde do município. Eu cobrei aqui na sessão. Quando foi colocada a solicitação da ambulância, a munícipe estava esperando por 2 horas e 30 minutos. Eu queria que você me explicasse também nessa questão que o sistema Cross foi confirmado, 15 minutos foi feita a solicitação só. Eu liguei para a Sandra cobrando a ambulância. A Sandra falou, Rodrigo, no sistema está 15 minutos. Não tem como vocês sentarem junto com a Secretaria de Saúde, junto com a Santa Casa, e a gente organizar essa questão? Porque assim, a população não pode viver só de sistema Cross. Ah, está no sistema Cross. Mas eu percebo uma dificuldade em instituição Mandic e Santa Casa. Eu já pedi para o secretário de saúde, toda a secretaria de saúde, tem que ter um interlocutor, nós temos que ter um acesso fácil, porque eu sei o que a pessoa esperar. Eu utilizo todo o sistema público de saúde no município de Araras, porque Se a gente fala que vai melhorar, eu não posso ter convênio. Eu tenho que usar o sistema público de saúde. Mas eu percebo essa falha constante, César. E eu gostaria que você pudesse explicar, entender, passar a questão do raio-x. E aqui eu só quero fazer essa defesa da tomografia, que foi uma injustiça que publicaram aí. Mas quando a gente fez a solicitação, o executivo não cumpriu esse aditivo com os senhores que estavam acordados de ser feito.
1: Alô? Isso. Presidente, muito mais do que um investimento em tomografia, e reitero aqui a informação de uma dívida de quase 10 milhões de reais, e aqui nós sabemos muito bem quem manteve essa dívida todo esse tempo, e foi compromisso dele, que ele foi questionado aqui nessa casa, né? Você se recorda desse dia, né? Você se recorda.
0: Aliás, César, eu estava aqui onde que estava o Fábio, eu sabia que ia acontecer isso. E perguntei para ele, e aqui eu quero publicamente falar. Ele foi muito homem e manteve a palavra dele, doutor Junqueira. Falei, doutor, se suspender os pagamentos, que eu já sabia que iria ser suspendido, o senhor continuará mantendo o serviço? Pode, tem essa fala minha. Ele falou assim, irei continuar mantendo o serviço. Fora de bastidor, eu disse, doutor, você se prepara que o executivo não irá pagar o senhor.
1: Essa
0: foi o que aconteceu.
1: Essa dívida é quase um ano de convênio. Quase um ano. Nós não estamos cobrando ninguém aqui, não, tá? E nem eximindo da nossa responsabilidade de ser cobrado. Mas muito mais do que isso, outros investimentos que foram feitos, que você citou, o ar-condicionado, alguém foi lá ver os novos mobiliários que foram colocados nos consultórios? Acho que ninguém foi, né? Os equipamentos médicos novos que nós adquirimos, respiradores, desfibriladores, mesa, cadeira, a reforma do telhado, que, mesmo com uma dívida de quase 10 milhões de reais, foi feita. Né? Então, acho que vale a pena aqui a gente ressaltar isso. Quanto à questão do sistema CROSS, da dificuldade de relação, Rodrigo, concordo com você, temos muito a evoluir. E aqui peço sua ajuda, não só sua, de demais vereadores, que façam um requerimento. Estamos disponíveis para sentar, seja com o município, com a Santa Casa e qualquer outra entidade parceira, para que a gente possa melhorar isso para a saúde da população. Nós reconhecemos que temos fatores que podemos melhorar nessa área. Com relação ao raio-x, o raio-x ele é previsto no convênio da UPA e ele é feito, e ele está sendo utilizado. E esse foi um outro investimento, mesmo sendo um equipamento do município, que a gente fez um upgrade lá. O raio-x era um raio-x analógico e hoje ele é um raio-x digital. Então a gente fez um upgrade no aparelho do município e em nenhum momento foi deixado de fazer. Então, durante todo esse tempo, está sendo executado o raio-x lá. Então, em nenhum momento foi deixado de executar e ser feito.
0: César, só fazer um título de colocação, ninguém foi ver. Eu fui ver e eu utilizei os equipamentos da Mandic. Você sabe disso, você me socorreu quando eu estava com dengue aqui o ano passado. Então, essa questão de falar, todo mobiliado, estão no contrato, vai ter que executar, vocês executaram, muito bem.

0: Com você lá, foi muito bem recebido. Fiquei lhe devendo outra visita até hoje, não voltei lá. Respondendo à sua pergunta se alguém foi lá ver, eu fui algumas vezes. Existem até alguns vídeos meus nas redes sociais mostrando a minha visita lá e tudo que foi realizado e ouvi pessoalmente. Só queria fazer um adendo sobre o que nós estamos conversando. Nas redes sociais, ultimamente, pegou muito essa história da tomografia. Eu vou falar para vocês o que eu penso como médico e como vereador também. Eu acho o seguinte, eu acho que realmente o executivo anterior tinha o compromisso de fazer o adendo, tinha o compromisso de fazer, renovar, mudar, sei lá o que seja, o contrato, e nesse adendo realizar os exames. Eu concordo plenamente, não foi feito, eu concordo plenamente. Só vou dizer um favor, uma coisa. Esse ano seria o ano da saúde. Esse ano o nosso prefeito prometeu os exames. Tirar as filas de exame, já a fila de cirurgia. Então, Rodrigo, o que eu penso é o seguinte: não foi feito o aditivo, mas poderia ter sido feito agora. Principalmente no sentido da cidade estar precisando, principalmente no sentido da Santa Casa estar sem. Então, sim, a secretaria poderia ter procurado, secretário de saúde, procurado a instituição e fazer o adendo. Então, isso não é favor, isso é dar vazão aos exames parados, aos exames. Que a população precisa fazer. Esse adendo era possível ser feito. Tem o recurso desse ano para desenrolar todos os exames parados e cirurgias, que a gente viu isso, ouviu isso no começo do ano, e sim, poderia ser feito aditivo, é só uma observação. Então a população não precisa ficar sem pela falta do aditivo, porque o aditivo, mesmo que a administração anterior não fez, essa poderia fazer. Só uma observação.
1: Gostaria de responder, César. Já terminou a nobre, vereador? Já terminou? Com a palavra, a vereadora Ana Júlia Casagrande.
2: Muito obrigada, senhor presidente. Gostaria de cumprimentá-lo, César, também doutor Brambila, aqui que estão representando a Associação São Leopoldo Mandique nessa noite. E mediante as falas aqui dos vereadores que me antecederam, muitas perguntas já foram respondidas aqui essa noite, não quero ser repetitiva. E eu gostaria de fazer uma sugestão aqui para o parlamento, para todos os vereadores, que nós possamos conversar com a DRS também, para ver o que nós possamos ajudar, ver os responsáveis do sistema CROSS, né, aqui da nossa região, porque nós precisamos otimizar esse serviço. Hoje a saúde já está crescendo, está se expandindo, e nós precisamos um serviço do Estado também mais eficiente em relação a isso. Então, fique esse adendo aqui, que nós possamos conversar com as pessoas que fazem essa regulação, conversar com quem atende pelo sistema CROSS aqui do nosso estado. Isso só tende a fortalecer e a ajudar aqui o nosso município. Obrigada.
1: Mais algum vereador? Bem, gostaria então, César, que você desse suas declarações finais.
3: Mais uma vez, presidente, não quero me estender, mas apenas agradecer a convocação e ficamos aqui à disposição sempre que formos convocados, convidados. Agradecer aos meus pares ali presente, que não me abandonaram, falaram: vamos junto, doutor Guilherme, doutor Augusto, doutor Walter, doutora Mônica, Adriana, Zé Maria. É bom saber que podemos contar com você, eu posso contar com vocês, e não tinha certeza que hoje não ia ser diferente. Então, simplesmente agradecer a oportunidade, agradecer ao doutor Brambila também, que falou: vou com você. Né, doutor? Hoje eu vou com você, não vou te abandonar, menino. Então, agradecer toda essa parceria desse time e a oportunidade de vir aqui e poder esclarecer. Espero que tenha sido esclarecedor, não só para os vereadores, mas para a população de Araras. O tema é complexo, exige conhecimento específico, mas estamos sempre à disposição para esclarecer de maneira que a população possa cada vez mais e tendo conhecimento dessa complexidade, com relação a essa pauta específica.
1: Agradeço a sua vinda aqui da Câmara Municipal. Eu costumo dizer que é isso, transparência, responder à população, tirar dúvida, pergunta aos nobres vereadores, para que a gente possa construir uma ideia e, acima disso, poder melhorar. Volto a dizer, Secretaria de Saúde, um apelo aqui ao nosso secretário, toda a equipe, precisamos sentar essas duas instituições. Se for o caso, nós estamos à disposição de deixar a sala de reunião aqui.

internamente para que a gente possa melhorar essa questão de aprovação do sistema Cross. Eu acho que é o que pode fazer a gente avançar, principalmente quem está internado, precisa de uma internação e essas questões mais. César, por último, eu deixo aqui um apelo, César. Analisa com carinho os profissionais do raio-x do município. Nós temos seis, oito profissionais. Está dando tristeza de ver eles terem ter que ficar na casa deles. Isso daí vai ter uma queda salarial gigante, uma economia que a gente podia fazer. Peço com muito carinho que você possa olhar com essa questão para poder resolver como instituição. Eu sei que depende do executivo, não é uma decisão própria de vocês, mas eu faço esse apelo aqui. Nesse exato momento, nós suspenderemos a sessão para que possamos cumprimentar o convocado da presidência da Câmara Municipal de Araras.

0: Bom, retomando a sessão camarária, passaremos nesse exato momento para a palavra livre. Cada vereador, como nós tivemos aqui um convidado da presidência, que foi o senhor César, representando a instituição Leopoldo Mandic, nós passaremos agora para a palavra livre. Cada vereador tem um prazo regimental de 6 minutos devido ao nosso tempo da sessão. Primeiro vereador inscrito é o ex-presidente dessa casa também, vereador Dercy Toffolo.
1: Boa noite, senhor presidente. Boa noite, colegas, nobres vereadores. Boa noite às pessoas que nos acompanham aqui no plenário da Câmara e também aqueles que nos acompanham pela rede social. Senhor presidente, eu acho que tivemos aqui hoje um representante da Mandic, que foi muito importante a vinda dele aqui esclarecer muitos assuntos que a população vem cobrando da gente na rua. E isso foi importante. Agora, o que nós precisamos trazer para cá é o Hospital São Luís, para que venha também dar algumas esclarecimentos sobre o que vem acontecendo na nossa cidade, referente à saúde do nosso povo. Senhor presidente, eu trago aqui um primeiro assunto, que é um comentário já de muitos vereadores que têm sido destaque nessa casa, é com relação à operação Tapa Buraco. Quer dizer, existem ruas no nosso município que não tem mais buraco, não tem mais asfalto. E a gente não vê nada acontecendo para melhorar isso aí. Tá? Principalmente na zona rural, que eu vejo aí com muita dificuldade a gente conseguir, né, alguma coisa para recapear ou então tapar os buracos que existem lá no bairro São Bento, na Cascata, Caio Prado, Marimbondo. E isso é um assunto que tem tomado uma grande parte das discussões nossas. Um outro assunto também, senhor presidente, que a gente gostaria de falar.
2: A parte.
1: Pois não, vereador.
0: A parte
1: pois
0: solicitada não, do vereador Marco Roquel Neto, a parte concedida, vereador.
2: Obrigado, presidente. Vereador Dercy, excelente o que Vossa Excelência trouxe aqui nesta noite. Vossa Excelência, com a experiência política que tem como vereador, ex-presidente desta Câmara, eu tenho percebido isso que o senhor falou também. Eu tenho cobrado muito, esses dias eu conversei com uma pessoa na prefeitura. Tem uma equipe, Dercy, de tapa-buraco. Uma.
1: Absurdo, né?
2: O que a cidade cresceu, deveria ter 4, 5 ou 6, e deveria ter 1 ou 2 equipes só para a zona rural, como Vossa Excelência falou. Se a cidade está esquecida, imagina a zona rural. Então, a gente pede sensibilidade do prefeito. Governar, por mais que a cidade está endividada, é ter escolhas, ter decisões. Tapa buraco, Dercy, não dá para esperar, a gente tem que aumentar as equipes, nem se tiver que terceirizar alguma coisa, mas precisa resolver. Parabéns por trazer esse tema hoje aqui, vereador. Obrigado, presidente.
1: Obrigado, vereador Bonezinho. Eu acho que ali não é somente pessoal, ali falta tudo. Falta tudo, falta massa asfáltica, falta raspa de asfalto. Fazer a pavimentação, então, pelo que a gente vê, é impossível. Então, é um assunto que se tem já tido uma certa discussão aqui, a gente precisa tocar no assunto, porque nada está sendo feito. Um outro assunto também que, há uns 6 meses atrás, eu falei com o prefeito Marreto, é com relação ao entulho, e o lixo. O lixo ainda está controlado, está sendo feito aí a coleta do entulho doméstico, mas o entulho ainda está sendo despejado na zona rural. Infelizmente, isso, qualquer um que sair fora do asfalto, fora do perímetro urbano do município, vai encontrar entulho mais entulho a grandes quantidades. E o senhor prefeito prometeu que ia fazer um convênio aí, com, não sei se é uma empresa, que ia levar todo esse entulho embora. Ia pagar um valor ali e levar embora, mas não fez nada. Falou que ia colocar caçambas em 4 pontos da cidade para que o munícipe jogasse esse entulho lá. Também não aconteceu. Então, são promessas, né, que o povo vem cobrar da gente e vem fazer denúncias de abusivos, né, pessoas abusivas que vão até a zona rural e fazem o despejo desse material. Senhor presidente, também, um outro assunto que tem dominado a nossa Câmara que é o famoso Mato Alto. Então, a gente vê aí muitas redes sociais falando cidade do mato, que está criando onça, e, enfim, tá muito complicado, está difícil, e não se vê atitude nenhuma tomada pelo senhor presidente. Também não podemos deixar aqui, né, o nosso agradecimento aí à Sandra Milaré, que tem feito a limpeza em algumas praças do nosso município. O Canassa também tem nos ajudado da maneira que pode, porque pouco ele pode fazer também, porque não existe material suficiente para trabalhar. Com relação também a outro assunto, senhor presidente, que eu gostaria de falar, é com relação a animais soltos. Várias denúncias de animais, cavalos soltos aí pela nossa cidade, principalmente na periferia. Isso aí lá na Via Novela, teve uma denúncia hoje de 6 animais lá perto do supermercado, lá da Faveta, que tinha 6 animais soltos lá. E não é só ali. Lá no aeroporto, Jardim Aeroporto, também teve denúncia de animais também andando lá pela rua. Nesse caso, lá perto do supermercado Faveta, teve uma moça que se acidentou, né, o cavalo entrou na frente, ela estava de moto, ela caiu e se machucou. Essas são coisas que não podem acontecer. Eu acho que o prefeito tem que tomar atitude, eu não sei qual a medida que ele está tomando para inibir um pouco, né, a soltura desses animais. Eu acho que deveria ter uma lei para que punisse o dono do animal. Senhor presidente, eu agradeço. Uma boa noite a todos.
0: Obrigado, nobre vereador. A próxima vereadora inscrita é a vereadora Rosa Maris Canavini, procuradora da Procuradoria da Mulher.
3: Boa noite, presidente Rodrigo, nobres vereadores, público presente e ouvintes nas redes sociais. Semana passada, eu tive a oportunidade de estar no evento de apresentação do projeto Semear é Cuidar. Eu recebi esse convite através da Bruna, diretora da Agricultura, onde foi um evento muito produtivo, onde se apresentou as mulheres da agro, pessoas da comunidade, onde a ONG, acho que é Orienta a Vida, juntamente com o Senar, promoveu esse evento, onde as meninas puderam estar participando do exame de mamografia, porque nós sabemos da dificuldade que elas têm para fazer os exames de rotina. E a Senar esteve aqui no município oferecendo essas mamografias, inclusive em parceria com a Alara, onde nós tínhamos também algumas dificuldades com algumas mulheres que também participaram juntamente nesse dia, onde foi na Casa da Memória. Então, foi um momento muito importante nessa reunião que a Bruna esteve também presente, nós estivemos lá. Principalmente, foi um reconhecimento à senhora Tereza Marrete, que é há 50 anos faz parte do Sindicato Rural, e nós podemos estar lá juntamente com todos. Então, eu agradeço pelo convite. Estaremos também apoiando a Bruna nesse momento, principalmente o trabalho que eles fazem de entrega para várias associações, onde oferece verduras do pessoal das feiras que nós temos, principalmente às quartas-feiras. Então, Bruna, muito obrigada. Também estive participando em Piracicaba, através do Parlamento Metropolitano de Piracicaba, onde nós tivemos um evento Cidades Inteligentes e Sustentáveis, juntamente com a UVESP, que também trouxeram palestrantes e nos mostrar a importância desse trabalho juntamente com o Instituto PSEG. Então, foi um dia muito proveitoso, onde estivemos em Piracicaba participando. principalmente para conhecer algumas cidades inteligentes do Brasil, destacando o papel da tecnologia e melhoria de qualidade de vida da população. Gostaria aqui, como todos já estão agradecendo muito, principalmente o senhor Leonel, né, da Secretaria de Serviços Públicos, porque houve uma demanda muito grande, que eu já venho pedindo há muito tempo, da Escola do Campo, onde eles fizeram um trabalho não só da poda dos matos que estavam em torno da escola e dentro da escola. E o que foi interessante, que lá nós temos umas abandonados praticamente, porque estão dentro lá da Escola do Campo, da região ali, antes de entrar na escola, onde era o centro rural. E eles fizeram, minuciosamente, eles fizeram essa limpeza, onde foram encontrados muitos escorpiões, não só grandes como pequenos, que fizeram essa limpeza nesses galpões. Então, eu agradeço muito a equipe do senhor Leonel, que fez realmente essa limpeza necessária, porque lá nós temos crianças que ficam o dia todo na escola, e principalmente foi imprescindível essa realização dessa manutenção lá. Então, senhor Leonel e sua equipe, agradecemos muito de coração o trabalho que vocês executaram lá na Escola do Campo. E hoje também tivemos a inauguração da clínica, né, do convênio da Luminar, dos servidores, principalmente do município, que é um local muito importante, esse espaço, de atendimento aos servidores públicos, né? Seguiremos acompanhando de perto, principalmente os atendimentos, e aqui eu destaco em relação à oncologia. Então, eles fizeram alguns contratos com a assistente social Kelly, que eu sei do trabalho que ela faz, de grande importância. E também eu fizemos um chamado para o seu Fábio D'Alessandri, onde tivemos, antes do início da sessão, que ele representa a Santa Casa de Araras, para falar um pouquinho da questão que, com alguns vereadores, algumas demandas que nós precisamos.
0: Para concluir, nobre vereadora. Desculpa, vereadora, perdão, erro foi meu.
3: Sanar algumas dificuldades que nós estávamos encontrando. Muito obrigado pelo senhor Fábio estar presente conosco. Boa noite, presidente, e a todos.
0: Obrigado, vereadora. Agradeço. Próxima vereadora inscrita é a nobre vereadora Ana Júlia Casagrande.
4: Boa noite, senhor presidente, aos nobres pares, a todos que estão acompanhando essa sessão camarária presencialmente aqui na Câmara Municipal e também através dos veículos de comunicação aqui da Câmara. Bom, quero mandar um abraço aqui para a Eugênia, que está acompanhando a sessão, me mandou uma mensagem lá do bairro Parque Tiradentes, estivemos lá com ela na semana passada, e também recebi uma ligação muito bacana essa semana do ex-vereador dessa casa, o José Pedro. Foi bem bacana, nós falamos aqui sobre algumas ações da Câmara Municipal. Quero deixar um abraço para ele, que falou que acompanham sempre as sessões aqui da Câmara Municipal. Bom, quero iniciar aqui fazendo um agradecimento à equipe da Secretaria de Serviços Públicos. Alguns meses atrás, eu estive lá na Escola Padre Pedro Ângelo Long, fazendo uma fiscalização de limpeza, corte de mato, estavam realizando o serviço lá, porém, tinha uma árvore que estava atrapalhando muito, muito o andamento da escola, as atividades que eles queriam realizar no local. E hoje fiquei sabendo que, através do nosso pedido, através da nossa indicação, essa árvore recebeu a atenção. Logo, logo, nós temos as festas juninas dentro das escolas municipais e o ambiente tem que estar realmente propício para que as festas sejam realizadas com muita responsabilidade e segurança. Então, meus agradecimentos aqui. Um abraço à nossa secretária Sandra Milaré, também ao Leonel Serri e ao Brucieri. Outro agradecimento que eu gostaria de fazer aqui é que, na semana passada, eu estive na unidade de saúde Dr. Humberto Rodrigues Júnior, lá no Jardim Tangará, e fizemos uma importante fiscalização lá também. Tá? Tinham vários pontos que tinha necessidade de serem melhorados, e, pontualmente, eu já falei com a Secretaria de Saúde, já falei com a equipe da manutenção, quero aqui deixar um abraço ao Narciso, e, mediante a isso, já estão realizando uma intervenção lá dentro dessa unidade de saúde, já iniciaram as melhorias, como ar-condicionado que estava precisando, tinha muito piso que estava lá solto. Tá? Então, gostaria muito de agradecer à equipe da manutenção da Secretaria de Saúde aqui da nossa cidade. Ainda falando sobre a área da saúde, hoje, na parte da manhã, eu e minha equipe, nós estivemos no Jardim Cândida, no posto de saúde. Fomos muito bem recebidos lá também. E foi uma fiscalização bem rígida que nós fizemos lá dentro do posto de saúde. E fizemos uma solicitação de um armário para medicamentos que está precisando lá, falei com a equipe. E duas mesas que eles estão precisando lá também para realizar os procedimentos. Tá? Então, nós já falamos com a equipe, já fizemos a indicação. E tenho certeza que a Secretaria de Saúde irá ter um olhar especial para essa demanda. E tem um pedido que eu realizei aqui na Câmara Municipal, acho que não só eu, mas vereadores, em relação aos materiais básicos para a parte administrativa das unidades de saúde. Quais são esses materiais básicos? Envelopes, caneta azul que está faltando, também clipes. Tá? Isso faz muito tempo que nós estamos pontuando aqui na Câmara Municipal, utilizando essa tribuna. Inclusive, na fiscalização que nós realizamos hoje na parte da manhã, os novos prontuários, ele tem que arrumar um lugarzinho para ficar, porque não consegue separar os envelopes. Tá? Então, fica aqui o meu pedido. Falei com o secretário de Saúde, já baiano, anteriormente, agora reforço o pedido novamente à Secretaria de Saúde, falei até com o secretário da Administração para ver como estava andando esse processo de compras. Não pode um posto de saúde não ter envelope, não ter caneta azul e não ter clipes. Né? O posto de saúde tem que ser completo para atender a nossa população. Tem que ter o básico, até para a organização dos atendimentos. Então, fica aqui, novamente, o nosso pedido à Secretaria de Saúde. Falei com a Wanda hoje pela manhã, ela ficou de dar uma atenção a essa demanda e nos passar o retorno, e eu vou trazer o retorno para vocês aqui na próxima sessão, porque o básico não pode faltar. Presidente, eu estive também na Praça do Céu, lá na Zona Leste, porque tem um calçamento que nos chamaram, nós fomos lá conferir, e realmente não tem condições de passar no local. Então, nós solicitamos que fosse realizado o reparo nesse calçamento. Inclusive, esse final de semana, eu recebi um vídeo da iluminação que estava ali na Praça do Céu. Eu sempre falo, a Praça do Céu ela precisa de atenção. A Praça do Céu precisa de gestão ali dentro. Tá? Então, fica aqui o nosso pedido também ao prefeito Irineu Marreto, que dê uma atenção especial ao céu. Lá é um local importantíssimo da nossa cidade, tá? Que precisa da devida atenção, que precisa expandir aqui na nossa cidade. Tem muitos projetos que dá para ser incluído lá, porém, nós precisamos de uma gestão eficiente lá dentro do céu. Tá? Na iluminação hoje, inclusive, eu já falei com a equipe da Secretaria de Obras, na qual eu quero agradecer aqui o secretário Canassa, o Japão, inclusive, já foram lá, falaram que fizeram um reparo momentâneo e que, durante essa semana, eles estarão fazendo uma intervenção eficaz
0: para concluir, nobre vereadora.
4: Para a iluminação da Praça do Céu. Bom, quero fazer um convite para a nossa população. Sexta-feira, no dia 22 de maio, às 10 horas, na Casa da Memória, nós iremos receber o secretário de Estado da Pessoa com Deficiência, o Marcos da Costa, para a assinatura de 3 convênios super importantes no qual o nosso mandato trabalhou e trabalhou muito, né, doutor Donizete? Trabalhamos muito, muito, foram várias reuniões desde o início do ano, então espero a nossa população para que seja lá no dia 22, na sexta-feira. Obrigada.
0: Obrigado, nobre vereadora. Próximo vereador inscrito é o vereador Donizete Florenço de Lima.

0: Boa noite, senhor presidente Rodrigo Soares, na sua pessoa, cumprimento os nobres colegas, as pessoas que nos acompanham aqui presencialmente pelas redes sociais. Queria começar falando um pouquinho de segurança no trânsito. Eu gostaria de reforçar um apelo ao nosso prefeito. Estive presente com ele hoje, conversei algumas situações. Queria reforçar um pedido de melhoria da nossa sinalização de trânsito. No ano passado, eu fiz um levantamento no gabinete. O ano passado, eu fiz 112 indicações junto à Secretaria de Obras e ao Demutran. 112 indicações. Todas essas indicações de melhoria, de mudança, é óbvio que eu não consigo todas essas solicitações conversar pessoalmente com o secretário. Mas muitas delas eu fui. Por exemplo, eu lembro uma vez que eu fiz três indicações de trânsito para o general Beraldo e sentei com ele, expliquei, mostrei a necessidade, a importância. E duas a gente conseguiu instalar, fazer, mudar a sinalização, fazer a vaga, tudo certo. Uma, ele falou: olha, Donizete, essa não tem jeito. O engenheiro de trânsito falou: olha, eu teria que mudar uma via aqui, mudar uma mão aqui, e eu não consigo fazer. Entendi perfeitamente. Mas o que que eu queria dizer? Eu queria dizer que muitas dessas indicações, elas não são atendidas. Elas nem resposta nós temos como vereador. Aliás, eu queria fazer um parêntese, queria mandar um abraço ao general Beraldo. Ele sofreu, semana passada, um acidente domiciliar. Está de molho, está imobilizado, precisando de cuidados ortopédicos. Queria mandar um abraço a ele. Se precisar de alguma coisa, estou à disposição. Um grande abraço. Essas indicações que nós fazemos, elas representam pedidos da população. O munícipe nos procura na rua, nas redes sociais, aqui no gabinete. Ele vem até nós, até no consultório, às vezes, e fala: olha, doutor, está acontecendo isso. A gente vai, a gente vê, a gente fotografa, faz a indicação, mas ela não vem da nossa cabeça. A população entende que não é o vereador que executa. O vereador, ele fiscaliza, ele legisla, ele apresenta as indicações. Mas a gente depende do secretariado e a gente depende do prefeito. É vergonhoso para nós, como vereadores, sermos cobrados: doutor, eu fiz uma solicitação ao senhor e aquela mudança ainda não foi feita, aquele redutor de velocidade ainda não foi colocado. Vou dar dois exemplos aqui, né? Na rua Ângelo de Rossi, no Bosque dos Ipês, muitos acidentes acontecendo. A gente foi até o local, fez o relatório, fotografou, levou pessoas da prefeitura lá, mostrou. E nós sabemos que muitos motoristas agem com responsabilidade, mas é papel da prefeitura educar e tomar medidas para que isso diminua o risco para a população. Um outro ponto, por exemplo, a Avenida Ângelo Bolles, que corta o bairro Novo Jardim, Parque Ecológico. Ali já teve acidente, uma vítima fatal. Então, a gente precisa tomar algumas atitudes e fazer algumas mudanças. Vou dizer uma coisa aqui: sempre existe uma solução quando há vontade de fazer. A solução, ela pode ser definitiva, ela pode ser temporária, ela pode resolver 100% do problema ou parcialmente. Mas, se há uma vontade de fazer, há uma solução. Queria dizer também que, na sexta-feira, eu fui até a casa do senhor José Aparecido, que é aquele senhor que eu citei na semana passada, que ele tem o convênio da luminária, é um servidor aposentado, e ele está aguardando uma cirurgia de transplante de córnea. Venho aqui publicamente fazer um apelo à luminária que olhe com carinho, que olhe com humanidade e com atenção para esse caso. Aliás, eu quero parabenizar a luminária. Hoje estive lá na inauguração do novo prédio de atendimento, a nova instalação da luminária. Fui muito bem recebido pelo senhor Jorge Braga, pela senhora Sara Alves, e se comprometeram comigo pessoalmente a olhar com carinho para a situação dele. Ele já tem 72 anos, está com diminuição grande da acuidade visual, perdendo boa parte da visão, e ele tem um tempo para realizar o procedimento. Ele, por exemplo, já não consegue dirigir mais. A diminuição do campo de visão dele já não permite que ele dirija. Então, a gente precisa ajudá-lo. Terceira coisa, eu queria falar um pouco sobre a vacinação. Esse final de semana, a prefeitura realizou mutirão de vacinação. Ela disponibilizou em três localidades. Foi no Savegnago, no Pague Menos do Parque das Árvores e também aqui na Paróquia Bom Jesus, aqui em Pirapora. Foram 1.103 pessoas vacinadas contra a influenza. Meus parabéns. Nós precisamos vacinar. Isso mostra o quanto o Poder Executivo, enquanto nós, prefeitura, e quando a gente puder disponibilizar uma ajuda, uma facilidade ao munícipe, às vezes ele precisa, ele quer se vacinar, mas não tem tempo, correria, final de semana, em um único dia nós realizamos 1.103 vacinações. Queria parabenizar que essas ações continuem ocorrendo, a vacina salva vidas, ela previne doenças, nós estamos numa época de aumentar bastante a incidência de doenças respiratórias. Eu quero parabenizar o secretário, a Ieda, a Tavani, principalmente, que está à frente, quero parabenizar todos os profissionais, enfermeiros, técnicos, que participaram, né, desse movimento. Isso é muito importante, isso é benéfico, e eu quero que continue realizando mais ações como essa. Meus parabéns.
1: Obrigado, nobre vereador. Próximo vereador inscrito é o vereador Lúcio Bittencourt de Andrade.
2: Boa noite, presidente. Na sua pessoa, cumprimento os demais pares. Boa noite a todos. Vou começar falando do evento que aconteceu hoje, o Maio Laranja, parabenizando a secretária Miriam Vanessa, sempre maravilhosa e dedicada em tudo que toca e resolve fazer. Por mais que as pessoas, às vezes, tentem manchar o seu nome. 18 de maio é o Dia Nacional de Combate ao Abuso e à Exploração Sexual de Crianças e Adolescentes, e ela chamou atenção para esse assunto, para essa pauta, no dia de hoje, com um evento muito bacana, envolvendo crianças e adolescentes, com orientações sobre tudo que pode acontecer na vidinha deles, enfim, chamar atenção também e orientar os pais. Muito bacana. Parabéns, novamente, à secretária Miriam Vanessa. Em relação ao assunto falado, tão falado, durante tantos os dias, que é o tomógrafo, e depois da explicação aqui do César, representando a Mandique, espero que o seu Junqueira, patrão dele, tenha ficado contente com ele. Porque eu não fiquei. De forma educada, claro, falou de forma técnica, eu acho que todo mundo acaba entrando meio que na vibe dele, né? Quando ele fala, mas você tem 4 minutos, muito picado, uma pergunta atrás da outra, tinha muita coisa para falar, que não era possível, não tem problema, mas consegui entender que o problema é de todo mundo. O problema é do ex-governo, o problema é do atual governo, o problema é da dívida, o problema é dos vereadores e da Câmara Municipal, o problema é de todo mundo, menos da Mandique, que pôs um tomógrafo lá e até agora ninguém conseguiu entender por que isso. Confiando num governo? Então, pisou na bola. Se depender da Mandique, não teremos solução para o tomógrafo no nosso município. Mas eu não viria aqui à toa e com uma notícia boa a respeito desse assunto para a nossa população. Em reunião com o pessoal da Santa Casa, alguns vereadores puderam estar presentes e parabenizar o prefeito Irineu Marreto, que há alguns meses atrás já tinha me dito que tomaria uma atitude, que estava conversando com a Santa Casa e colocaria alguém lá que resolvesse os problemas da Santa Casa. E colocou, assim ele fez. E qual que é a notícia? Quem vai resolver o problema do tomógrafo do nosso município é a Santa Casa. Em menos de 10 dias vai estar resolvido o problema do tomógrafo. Eu sabia que aqui o pessoal da Mandique não ia ter solução para isso. Então, corremos atrás, vai ser resolvido em menos de 10 dias. Fica aí a boa notícia para a população, porque senão tem que ficar lá, parado, esperando em fila, vai para a cross, espera mais não sei quantas horas, espera a ambulância, espera não sei o quê, até mais alguém morrer no nosso município. O problema do tomógrafo vai ser resolvido em 10 dias, no máximo, pela própria Santa Casa. Não vou citar o nome, porque, graças a Deus, existem anjos no mundo aí, e uma pessoa muito dedicada vai resolver o problema do tomógrafo na Santa Casa, que é, pelo que foi acompanhado por tudo aí, o que é o mais certo fazer no nosso município, que se depender de quem ganha muito dinheiro aqui, nós não vamos ter solução. Boa semana a todos.
1: Obrigado, nobre vereador. A próxima vereadora inscrita é a vereadora Marluce Natália Góes de Lima.
3: Obrigada, presidente. Quero cumprimentar todos os presentes aqui no plenário, meus caros colegas, você que nos acompanha através das redes sociais, meu muito boa noite. Quero começar aqui falando nessa semana sobre um assunto muitíssimo importante para a nossa querida Zona Leste, que é sobre a iluminação da Praça Jorge Assunção. Nossa vereadora Ana Júlia Casagrande falou acerca do calçamento, que também está muito deficitário, mas mais importante que o calçamento é a iluminação, vereador Gustavo. Porque, para quem conhece a Zona Leste, sabe que aquele lugar, a Praça Jorge Assunção, é um ponto muitíssimo importante. E é um ponto onde todos os pedestres transitam, né? Eu chego até a comparar com a Praça Barão de Araras da Zona Leste. Então, assim, muitas mães de família passam por aquele caminho para ir ao supermercado, levar as crianças na escola. Então, é necessário dar um atendimento aí quanto à iluminação. Volto a falar novamente dos pontos da UPA, Parque Dom Pedro, que ainda não foi solucionado. Né? Teve outra munícipe que me procurou, inclusive, ela frequenta uma denominação e ela falou que não está indo no culto porque ela tem medo de transitar por aquele trajeto por conta da falta de iluminação. Então, tem trazido muito prejuízo à população. Precisa-se olhar carinhosamente quanto à iluminação pública da nossa cidade. E, mais uma vez, sendo redundante, os buracos, né? Porque o Parque Tiradentes até agora não foi solucionado. A população clama pelo serviço de tapa-buracos. E eu falo que é uma coisa que é o mínimo, né? Você transitar em vias seguras, tanto para o seu veículo, para a sua bicicleta, motocicleta, e até mesmo para os pedestres. É o mínimo que a gente pode fazer, é disponibilizar aí o serviço de tapa-buraco. Enfim, sempre tem uma justificativa, mas o serviço realmente não está sendo efetivo. Então, eu peço mais uma vez aqui para que venha olhar com carinho para esses serviços. Outra situação que nós estávamos andando pela Secretaria da Saúde e alguns pontos, alguns lugares que atendem a população com mofo, infiltração. Nós vimos há uns 15 dias, mais ou menos, reportagem falando que o Tribunal de Contas esteve em algumas cidades da região. Graças a Deus, salvo engano, a nossa cidade não esteve. Enfim. Nós precisamos cuidar da infraestrutura, principalmente da Secretaria da Saúde, que é a saúde da nossa população. Então, fica o meu pedido aí, infiltração, telhas quebradas, mofo, não combina com saúde. Nós fizemos a indicação e esperamos aí que esse problema seja solucionado o mais breve possível. Preciso falar aqui, eu tenho andado na cidade quanto à limpeza pública, né? A roçada, e realmente tenho visto que está dando um up nas vias, como que eu posso dizer assim, do centro, nas vias rápidas, mas nos bairros, as praças, ainda eu não consegui visualizar esse serviço. Então, fica aqui meu pedido, as praças dos bairros precisam desse serviço de limpeza, de retirar o mato, a grama, porque as crianças vão brincar nesse lugar. Então, é de suma importância esse serviço também nas praças. Vou continuar acompanhando e eu espero que, em breve, seja solucionado. E, por fim, queria aqui citar um evento muito bacana que nós tivemos na última quinta-feira. Né? Tive a oportunidade de entregar aqui o título de cidadão ararense a duas pessoas muito amadas pela nossa população e que investem, né, tempo, investem também as suas emendas parlamentares aqui na nossa cidade. Um deles é o deputado federal Jefferson Campos, um amigo querido, que sempre está aqui, agora cidadão ararense, e continuará enviando as suas emendas, principalmente para a área da saúde, que é o seu nicho, onde ele trabalha com maestria e tem atendido a população. E também o querido Carlos César, que hoje é conselheiro do Tribunal de Contas do Estado de São Paulo, mas no momento que nós fizemos a votação era deputado estadual. E investiu, sim, no nosso município, através das suas emendas parlamentares, auxiliando o executivo, tanto o atual, hoje, o prefeito Irineu Marreto, quanto o das legislações passadas que estiveram prefeito enquanto ele estava como deputado estadual. Então, foi uma noite muito alegre, feliz. Agradeço o presidente aqui desta casa, vereador Fábio, que estiveram aqui presente, a toda a liderança da Igreja do Evangelho Quadrangular, os pastores titulares, a família Brocanelli, na pessoa da minha querida amiga e pastora Aldileia Brocanelli, representando o meu pastor Durvalino Brocanelli, coral da Igreja do Evangelho Quadrangular, que esteve aqui abrilhando.
1: Para concluir, nobre vereadora.
3: Obrigada, presidente. O coral da Igreja do Evangelho Quadrangular em Araras, que esteve aqui abrilhantando esse evento. Foi uma noite muito feliz, muito alegre, no qual nós pudemos compartilhar dessa alegria em receber esses dois homens de Deus, honestos, como cidadãos ararenses. Então fica a minha gratidão e meu muito boa noite a toda a população ararense. Que Deus abençoe.
1: Obrigado, nobre vereadora. Próximo vereador inscrito é o vereador Mário Corroquel Neto, vereador Bonezinho.

0: Boa noite, presidente Rodrigo. Boa noite, nobres edis desta casa. Boa noite a toda a população ararense. Presidente, começo aqui o meu discurso falando a respeito de um projeto de lei que estaremos votando depois do intervalo regimental nesta augusta casa de leis, um projeto muito importante que os professores têm esperado. O vereador Gustavo tem comentado bastante sobre isso também nesta casa, que é o projeto de lei complementar número 6/2026, que altera o dispositivo da lei complementar número 122, de 18 de dezembro de 2018. Se aprovado esse projeto, estaremos aumentando na rede vários cargos na área da educação, mas cargos que a rede precisa hoje, cargos que faz parte, deveriam fazer parte da educação e que o processo seletivo estava atendendo até então. Hoje, por exemplo, nós temos 9 nutricionistas. Se a lei for aprovada, teremos 20. Temos hoje professor de educação básica 1, professor substituto, temos 100. Se a lei for aprovada, teremos 120. Professor de educação especial, temos 40. Se a lei for aprovada, teremos 80, 40 vagas a mais. E o professor de educação especial substituto, temos 10 vagas hoje. Se o projeto for aprovado, teremos mais, teremos 20, totalizando mais 10. Então, recapitulando, nutricionista, pularemos de 9 para 20. Professor de educação básica 1, substituto, de 100 para 120, aumentando 20 vagas. Principalmente isso que tem nos preocupado. Professor de educação especial, temos 40, iremos para 80, mais 40 vagas. E professor de educação especial substituto, temos 10, iremos para 20. Ou seja, mais 50 vagas para professor de educação especial. 40, professor de educação especial de forma imediata, mais o substituto com mais 10 vagas. Projeto importante que esta Câmara deverá aprovar para que a gente possa ir assistir esses alunos, principalmente da educação especial, que tanto precisam do poder público. Também quero aqui, presidente, destacar uma cobrança que eu tenho feito neste parlamento a respeito do uniforme para as nossas crianças. As crianças que precisam do uniforme, as crianças que esperam o uniforme. Sabemos, sim, que por 5 anos ficou suspenso, mas nós estamos cobrando, estamos quase chegando no fim do semestre. Eu externei essa preocupação hoje, através do telefone para o secretário da Educação, Bruno César Rosa, que de imediato já respondeu e disse: vereador, espera mais um pouco, até o fim do mês de maio, vamos entregar os uniformes para as nossas crianças. A empresa já era até para ter entregue em abril, mas pediu um prazo um pouquinho maior e nós estamos aí esperando, que a parte do município foi feita, processo licitatório, tudo em ordem, agora precisa a empresa cumprir a sua parte da sua obrigação contratual com o município e entregar o uniforme para as nossas crianças da rede. Então, eu peço para a empresa contratada, peço para o secretário também, apesar da explicação, fica cutucando o secretário, liga todo dia para a empresa, cobra, se puder, faça um ofício, notifique, mas vamos entregar o uniforme para as nossas crianças que tanto precisam. Também aqui, presidente, fiz uma indicação junto com a vereadora Ana Júlia durante a semana, pedindo concurso público para profissionais de saúde, para contemplar principalmente as crianças autistas ou adolescentes autistas. O que eu peço? A contratação de terapeutas ocupacionais, psicólogos, fonoaudiólogos e fisioterapeutas. Temos pouco, vereador Lúcio, poucos profissionais deste calibre na rede e, consequentemente, as mães de alunos autistas têm nos procurado e têm reclamado a respeito desse tema. Também quero destacar aqui iluminação queimada ali no Parque Linear, perto do Parque Ecológico. Peço para o município, peço para o secretário ir lá fazer a correção. Como a vereadora Marluce falou também, tenho muitas reclamações. Praça Jorge Assunção precisa arrumar a iluminação lá. aquela praça, o coração da região leste. E eu peço para a administração que tenha um cuidado especial também com a região leste, na operação tapa-buraco, no corte de mato, que a população tem nos procurado e tem cobrado muitas providências. Esse é o mandato do vereador. Nós estamos aí atendendo a população diariamente, estamos pelas ruas e estamos cobrando a administração para que muitas coisas possam melhorar no nosso município, presidente. Então, por hoje é só. Desejo a todos, antes de terminar, quero aqui parabenizar a vereadora Marluce pelo título, pelos títulos no plural de cidadania ararense, para o deputado federal Jefferson Campos e para o ex-deputado estadual e conselheiro do Tribunal de Contas, doutor Carlos César. Vereadora, transmita aos dois também meus cumprimentos pela cidadania ararense, eles que tanto fazem e fizeram pela nossa cidade e realmente foram dois títulos merecidos. Presidente, boa noite a Vossa Excelência, boa semana ao povo de Araras.
1: Obrigado, nobre vereador. Próximo vereador inscrito é o vereador Gustavo Dias Brambila.
2: Boa noite, presidente Rodrigo. Em seu nome, gostaria de estender a todo o público presente, aos que nos assistem de casa. Vereador Rodrigo, prefeito é que nem treinador da seleção, né? Se escalou Neymar, tem gente que fica feliz, tem gente que fica triste. Isso aí são escolhas, são decisões. Convocou o Everton, vai ter que explicar porque convocou o Everton. Então, assim, não se queixe, às vezes, de críticas ou de sugestões. Porque, assim, os desafios são muito grandes, né? A nova cascata é um velho problema novo. É um problema que já está há muito tempo, muito antes dessa gestão. Por favor, meio ambiente, libera os moradores dessa região realizarem a permissão para colocar o cascalho nessa região. Seria a própria custa deles. Eu entendo que a MBA pode causar algum problema, mas meio ambiente, libera esse serviço para dar um pouco de dignidade para a sua população. A população está muito assustada com a questão dos buracos lá. Eles estão pedindo ajuda, porque do Hélio Ruth para frente o negócio está muito feio. E lá, então, assim, teve a festa lá, eles sinalizaram onde tem os buracos. Mas nessa semana que choveu muito, teve muita neblina, corre risco de o ônibus escolar se chocar com os carros dos moradores. Então a gente precisa de ajuda mesmo, é uma população que não pode ficar esquecida. Araras está passando pela questão do buraco, mas infelizmente na zona rural o bicho pega. O Dercy Toffolo já tinha feito a sugestão da questão dos buracos, a Ana também. Então, assim, por favor, permitam eles a colocarem um cascalho, acho que todo mundo vai ganhar. Por favor, meio ambiente. E até os proprietários da região, das usinas, que puderem ajudar, principalmente na questão da sinalização, vai trazer mais segurança. O Tribunal de Contas veio, sim, fiscalizar o município, viu, Marluce, que ainda não saiu o resultado da análise. Os 300 municípios visitados foram meio tipo alertados, que falta medicamento, mas assim, algumas coisas já são boas. O Exelon, por exemplo, tinha assumido que é do Alzheimer, a rede voltou a fornecer. Então, assim, alguns remédios voltaram a aparecer na rede municipal. Um grande reforço é o WhatsApp, todas as secretarias. Eu acho que a prefeitura tem que começar a fazer propaganda. Por exemplo, na obras, para a população mandar foto do buraco, cobrar ordem cronológica. Sabe? Eu acho que isso vai ser bom para o Canaça, vai ser bom para a administração, que todo secretário, a sua secretaria, tenha acesso ao WhatsApp, que é a principal forma de comunicação da população. Eu acho que isso é uma grande conquista. Outra questão, o mais conhecido como Alexandre Braz, o Xandão, ele tinha feito há um ano já a indicação para o ministro Padilha para trazer o SAMU. Eu acho que, assim, às vezes é uma questão de inviabilidade, não é invisível. Então, pelo menos quando chegou a ambulância, muitas pessoas lutaram também, mas podia chamar, sabe? Ele pediu muito para o Fábio Camargo, que é o intendente da saúde lá. Então, ele que é um artista, Alexandre Braz, gratidão, porque eu sei que você se empenhou bastante nisso, um obrigado, uma fotinha não ia fazer mal para ninguém, sabe? Muitas pessoas lutaram para isso, mas eu acho que ser lembrado. Já falei da questão do WhatsApp, que não é só nas secretarias, em todas as unidades de saúde, UBS, Nação Social, todas as secretarias vão começar a atender através dessa ferramenta, o que é muito importante. E queria agradecer à Secretaria da Saúde pelo atendimento.